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gente, bom dia, bom dia, bom dia. Tá começando mais um programa, mais um Amanhecer na Chapada Diamantina. Estou chegando para ficar com você até as 8 da manhã, por aqui o Sandro Alcântara. Te faço companhia até as 8 com a boa música sertaneza. Aqui pelas suas YH534, em 820 kHz, a sua rádio cultura. A voz da Chapada cada vez mais forte. É bom ter você na companhia, hein? Pra você que já está aí, já levantou, você que ainda vai levantar, você que já está tomando aquele cafezinho gostoso, você que está preparando aquele rango, você está preparando aí a saída para o trabalho. Bom dia pra você, amigo do campo, você amigo da cidade, onde quer que você esteja, aquele abraço, meu carinho, meu abraço a cada um de vocês que neste momento estão aí ouvindo a nossa programação. O nosso zap é o 75992074717 para você, né, participar com a gente, mandar o seu alô, mandar a sua música. Tá começando, hein? Tá começando mais um programa sertanejo nessa segunda-feira, hoje 13 de julho, ano 2026. Nós estamos no inverno e a lua minguante. Hoje amanheceu com 16 graus, viu, meu amigo? 16 graus aqui na nossa Chapada Diamantina, aqui o Tinga. Bom demais, hein? Um friozinho gostoso pra gente ficar aí, né? Com aquela cobertinha gostosa, né? Com aquele capote bom, né? Pra esquentar, né? Gente, são 6 da manhã, agora mais 5 minutos. 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Beleza? Então a gente vai seguindo, a gente vai trazendo pra você música bonita, música de verdade, pra você ouvir do jeito que você gosta. E a gente começa muito bem o nosso programa de hoje, trazendo para você o Sérgio Reis, e a blusa vermelha, 6 e 5, 6 e 5, vamos acordar, minha

legal, foi conversar muito bem com o nosso programa de hoje. Eita, que coisa boa, hein, gente? São 6 da manhã, mais 12 minutos. 6:12 na Cultura. 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

0: também nosso programa. 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Maravilha, hein? Deixa eu mandar um abraço aqui para o meu amigo, cadê o nome dele? O nome dele é o Acácio Oliveira. Alô, Acácio Oliveira, está lá em São Paulo, né? Ele tem parente aqui também, meu amigo, né? Irmão do goleiro Sandro, né? Cunhado do Negão do Salão. Valeu, um abraço para você, meu amigo, aí em São Paulo. Tá aí ouvindo a nossa programação através do nosso aplicativo. Deixa eu falar aqui com dona Marivalda, que está lá na Quixaba. Bom dia, dona Marivalda. Como é que tá por aí, dona Marivalda?
1: Oi, Sandro, bom dia, tudo bem? Aqui é Marivalda da Quixaba, comigo tá tudo bem. Quero que você passe a música com Daniel, se for possível.
0: Daniel, sim.
1: Meu Reino Encantado.
0: Meu Reino Encantado, essa é boa, hein?
1: Todos que estiverem na escuta, para Valtemir, Vila Paraná e família e todos os ouvintes. Tenham um bom dia, um bom trabalho.
0: Dona Marivalda.
1: Preparando meu cafezinho Tinga.
0: Bom demais, hein?
1: Ganhei uns dois pacotes aí e mandei meu sobrinho entregar hoje. Entreguei aí na recepção, entrega para ele.
0: Maravilha, maravilha. Tá bom, dona Marivalda, um abração para a senhora. Muito obrigado pelo carinho da audiência. Aí na Quixaba de Bonito, né? Ouvindo o nosso programa. Bom demais, hein? Show de bola. Bom dia, gente. Bom dia. Vamos acordar porque já são 6 da manhã, mais 17 minutos. Até as 8 da manhã, a gente leva a boa música sertaneja do jeito que você gosta. Tá aí, ó. Você pediu. A gente toca. Dona Marivalda pediu Meu Reino Encantado com Daniel. Ô, modão, hein?

Modão, 6h20 da manhã, 6h20 da manhã, vamos acordar meu povo. Chegou a hora de mais um modão, cadê aqui o nosso lá? Eita coisa boa! Segura aí, seu Silvino! Alô, seu Silvino da Barrinha, bom dia, seu Silvino! E aí, ó, Duduca e Dalvan, amor de caminhoneiro. Alô, Hélio do Cambuí, bom dia, meu amigo. Essa aí é pra você também, ó.

0: legal, Dudu, que dá o fã cantando pra você. Era Morte Caminhoneiro, às 6h23 da manhã, 6h23, bom dia. Deixa eu falar com meu amigo Valtemir na Vila Paraná. Alô, Valtemir, bom dia, meu amigo.
1: Bom dia. Estou aí, mas está aí o Sabiá.
0: Boa.
1: Quero oferecer para toda a sintonia aí, mandar um abração aí para Marivaldo da Quixada, Maria Nilo, Nova 2.
0: Sim.
1: Para Geo do Rádio, Mar da Reciclagem. Para meu irmão, Tião, minha cunhada Zeninha.
0: Ah.
1: E aí para seu Silvino, para
0: Geo Silvino,
1: Messias. Para todo esse pessoal que está sempre na sintonia aí, meu amigo.
0: Beleza demais. Valeu, Valtemir. Um abração para você, meu amigo, aí na Vila Paraná de Bonito, ouvindo o nosso programa Amanhecer da Chapada Diamantina, né? Legal, legal demais. Você que está aí também na região, você de Wagner. Você aí que está no município de Rui Barbosa, Lagedinho, o pessoal também aí de Mundo Novo, Bonito, Itapiramutá, Andaraí, Nova Redenção também, ouvindo o programa, obrigado pelo carinho da audiência. Todo mundo ouvindo o nosso Amanhecer na Chapada Diamantina. 6h24, e a gente toca modão, né? Só modão pra você aqui, ó. A gente traz essa aqui, quem pediu foi o meu amigo Valtemir da Vila Paraná. E tá aí, ó, Jair Rodrigues com a participação de Chitãozinho e Chororó. A Majestade, o Sabiá. Bom dia, 6h24. Não perca a hora, gente. 6h24.

0: Muito bem, são 6 da manhã, mais 31 minutos, Goiano e Paranaense, aqui no nosso programa Voz do Cantador, legal, né? Olha, deixa eu falar aqui com minha amiga Liliana, lá de... da Vaz dos Bois, né? Alô, Liliana, bom dia pra você. Ela disse que tá muito frio lá, 18 graus. Hoje, quando eu levantei, Liliana, tava 16, né? 16 graus. Quando eu desci pra cá, pra rádio, tava 16 graus aqui em Eutinga, né? Já tá 18, aí já aumentou um pouquinho, né? Agora aqui os termômetros marcando nesse momento, agora 19 graus, já aumentou, né? Legal, valeu, Liliana, um abraço pra você aí na região da... Vaz dos Bois, né? Manhã fria de segunda-feira. Um abraço para você, amigo feirante. Você que está chegando na Feira Livre. Você que está aí, né? É, preparando aí a barraca. Você que já está, já, na verdade, uma hora dessa já está vendendo, né? 6h32. Né? Tem muita gente que vai cedinho para a Feira Livre, né? Principalmente o pessoal aí da verdura, né? O pessoal vai cedo para pegar a melhor verdura, né? Bem fresquinha, da hora. Legal, né? Então tá bom. Um abraço para você, meu amigo feirante. Você que tá saindo da Feira Livre agora. Prazer, Feira Livre agora também. Bom dia. Boas compras, boa feira, hein? 6h32, a gente vai seguindo no oferecimento do supermercado Bom de Preço. 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A gente vai para um breve intervalo comercial, mas já já a gente volta com muito mais. Aguarde aí.
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2: Legal, já estamos de volta no nosso Amanhecer na Chapada Diamantina, levando a boa música e sertaneja para você nessa manhã de segunda-feira. Estamos de volta, aumente o volume do seu rádio, porque só modão vai tocar para você agora aí, viu? Faltando 20 minutos para as 7 da manhã, você ouvindo o melhor do sertanejo raiz, é aqui no nosso programa, hein? Gente, olha, deixa eu mandar um abraço aqui especial para nossa amiga Cineide, aí do Belarmino Neto. Bom dia, Cineide, para você. Um abraço para o meu amigo Luiz da Mata Verde. Alô, Luiz da Mata Verde, bom dia, Luiz. Alô também para o pessoal que está com a gente, meu amigo Deide. Alô, Deide, bom dia, Deide. Deide Ramos, aí na Ponte de Tábua. Bom dia, ouvindo o programa, né? A Matilde da Baixona, a Nilda da Baixada, um abraço para você. Também o meu amigo Silvino. Alô, Lene. Alô, Lene Miranda. Bom dia, obrigado pelo carinho da audiência, viu? Vamos seguindo, tem mais modão chegando para você agora com o Jacó e Jacozinho e o Cavalo Preto. Ei, essa daí é boa, hein? Pra se matar a saudade.

0: Aí, Maldão, pra você, faltando 17 minutos, faltando 17 para as 7 da manhã, Jacó e Jacozinho e o Cavalo Preto. Ô, Maldão, hein?
1: Ô, potência!
0: Legal, um abraço para o meu amigo Cláudio Pires. Bom dia, Cláudio. Tá na sintonia do nosso programa, né, amigo? Um abração para você, viu? É, rapaz, tá aí curtindo o nosso programa nessa manhã de segunda-feira. Segunda-feira de frio, né? É, segundo as informações, eu vou pesquisar daqui a pouquinho, tá? Para você. Segundo as informações dos meteorologistas, amanhã tá chegando uma frente fria, mas eu vou confirmar direitinho aqui, vou passar para você, tá bom? Beleza? É, deixa eu mandar um abraço aqui especial para o meu amigo Marcelo. Alô, Marcelo! Tá na fazenda Ubirajara, ouvindo o nosso programa, né, Marcelo? Abração para você aí, ouvindo o nosso programa, lá na fazenda Ubirajara, ali de Osvaldo, de Zé de Tito. É, ali próximo à Lagoa dos Negros. Um abração aí pra vocês aí. Obrigado pelo carinho da audiência, viu, gente? O meu amigo Zé Carlos da Fazenda Grapiúna. Alô, Zé Carlos da Fazenda Grapiúna. Bom dia pra você, obrigado pelo carinho da audiência, ouvindo o nosso programa aí na base dos bois, né? Na Fazenda Grapiúna. A minha amiga Nelita. Alô, Nelita, aí na entrada da Lajinha, bom dia. Alô, meu amigo Nego Jó. Bom dia pra você, meu amigo Nego Jó, ouvindo o nosso programa. Também a nossa, já mandei pra Cineide, né? A minha tia Guiomar também ouve o nosso programa aí no Sítio Recreio, aqui abaixo da Praça da Feira Livre, o Tingo. Um abraço, obrigado pelo carinho. Alô, alô, Domingos e Dona Maria Lúcia aí do Paupeba, bom dia, ouvindo o programa. Abraçando também a minha irmã Creuza lá em São Paulo, ouvindo o nosso programa. A Dona Marinalva da Duvidosa. Alô, Dona Marinalva da Duvidosa, cadê a senhora? Tá com frio aí na Duvidosa, hein? Tá muito frio aí, imagina, hein? Um abração pra senhora, obrigado pela audiência. Também abraço especial vai para Dona Laura. Alô, Dona Laura, aí na rua Presidente Vargas, ouvindo o nosso programa. Obrigado, Dona Laura. Um beijo no seu coração, viu? Meu amigo Palhinha lá do Cajueiro, né? Com a sua família, ouvindo o nosso programa. É também o meu amigo Alemão. Alô, Alemão, aí de Lajedinho, né? O Alemão do Lajedinho, da padaria. Um abraço para você também, o Alex. É, a Maria do Rádio, nossa amiga Maria do Rádio, aí da Sarpa, um abraço para você. Meu amigo José Martins, alô, seu José Martins, bom dia para o senhor aí no pé de serra, ouvindo a nossa programação. Coisa boa, hein? Bom demais ouvir, saber que você está ouvindo o nosso programa. A minha amiga Liliana, ela mandou aqui um abraço um aluno nestante, disse que estava 18 graus, e um áudio dela aqui. Alô, Liliana, bom dia.
2: Bom dia, Sandro. Sandro, muito frio.
0: Muito frio,
2: tá,
0: né?
2: Aqui, agora, nesse momento, a temperatura está caindo. 17 graus.
0: Olha aí.
2: O negócio
0: está
2: feio. Tomara que essa frente de frio não chegue aqui. Eu não gosto de frio. Quero mandar alô para Cineide, no Belarminho, todos os ouvintes que estiverem ligadinhos no Amanhecer na Chapada.
0: Beleza.
2: Deus abençoe nossa segunda-feira.
0: Amém, Liliana. Um abração para você, minha querida. Muito obrigado pelo carinho da audiência. Está aí na voz dos bois que baixou a temperatura. Caiu a temperatura para 17 graus. É isso, Liliana? Liliana, um abração para você aí, obrigado pelo carinho da audiência. São 6h47 aqui do nosso programa, lembrando que daqui a pouquinho, às 7 da manhã, tem notícias agrícolas para você ficar bem informado com as cotações, né, e também as notícias do meio rural, né, a notícia aí para você da pecuária, da agricultura, enfim. E a gente tem mais modão? Tem mais modão para você, chegando com Jacarandá. Valderi e Misael cantando essa música aí, meu jacarandá. 6h47, minha Bahia, 6h47, não perca a hora, vamos levantar, meu povo.

Legal demais, gente. Então aí pra você, Roberto e Neirinho, A Noite do Nosso Amor, né? Legal, moda bonita nessa manhã de segunda-feira. Deixa eu falar pra você agora. 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Deixa eu trazer para você mais um modão. Chegou a hora de falar e trazer modão para você aqui no nosso programa Amanhecer na Chapada Diamantina. Quem chega agora? João Mineiro e Marciano, cantando para você. Eu volto amanhã. Esse é o nome da música. Mas de qualquer forma, se Deus permitir, a gente volta amanhã também. 3 minutos para as 7 da manhã.

0: Legal, gente, agora 7 da manhã em ponto, você ouviu o João Mineiro Marciano cantando bonito aqui no nosso programa. Agora chegou a hora de informação para deixar você bem informado do nosso Notícias Agrícolas.
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0: Legal, gente, são 7 horas em ponto no Notícias Agrícolas de hoje. Você vai ficar sabendo, em nota, entidades pecuárias se posicionam contra a proibição de uso de antimicrobianos para atender União Europeia. Também banana, redução da oferta deve impulsionar cotações nas próximas semanas. E ainda também você vai conferir o preço do boi gordo aqui com a nossa Viviane de Oliveira, a repórter, que vai estar trazendo as informações já já sobre o boi gordo no país. 7 horas, 1 minuto, você está ouvindo Notícias Agrícolas. Entidades que representam a pecuária brasileira divulgaram um manifesto contra a adoção na legislação nacional de exigências da União Europeia sobre o uso de antimicrobianos na produção animal. Segundo as associações, o Brasil já possui um sistema rigoroso de controle sanitário e segue padrões internacionais reconhecidos. Elas defendem que regras impostas por mercados importadores sejam cumpridas apenas pelos produtores que exportam para esses destinos, sem afetar toda a cadeia produtiva nacional. O documento também alerta para riscos à competitividade, à segurança jurídica e à soberania regulatória do país. Banana, redução de oferta deve impulsionar cotações nas próximas semanas. A redução da oferta de bananas deve elevar os preços nas próximas semanas, segundo o CEPEA. Em Bom Jesus da Lapa, aqui na Bahia, a banana nanica de qualidade superior foi comercializada nessa semana, ou seja, semana passada, a R$ 1,74 o quilo, enquanto a banana prata foi vendida a R$ 1,91 o quilo. Apesar da demanda enfraquecida pelas férias escolares, a oferta da prata já começa a diminuir e a da nanica segue controlada. Com a menor disponibilidade das duas variedades, a expectativa é de valorização dos preços nas próximas semanas. Boi gordo, confira cotações para essa semana. A reportagem é de Viviane Oliveira.
2: O preço do boi gordo terá aumento de 0,60% nesta segunda. Em São Paulo, a arroba é negociada a R$ 326,65. No mercado de frango, os valores apresentam aumento na Grande São Paulo, em São José do Rio Preto e em Descalvado. O quilo do frango congelado e do frango resfriado é vendido a R$ 7,26. Já a carcaça suína especial também mantém estabilidade nos atacados da Grande São Paulo, onde o quilo custa R$ 8,61. Entre os estados analisados, o suíno vivo registra declínio no preço em São Paulo. O animal é comercializado a R$ 5,88 em Minas Gerais. Os dados são do CEPEA. Reportagem Viviane Oliveira.
0: Obrigado, Viviane Oliveira, pelas informações. Aqui na Bahia, de acordo com as cotações mais recentes disponíveis, o boi gordo na Bahia está cotado em R$ 323 por arroba, referência estadual, atualizada em 10 de julho, no caso dia 10, pela Praça Física da Scott Consultoria. Olha, gente, na Bahia, R$ 306,50 e R$ 310. É o preço médio na Bahia, no sul da Bahia. Já no oeste da Bahia, R$ 314,50 e R$ 318,00. Bom, gente, vale lembrar que o preço efetivamente pago pode variar conforme a região, né? Também o frigorífico, o prazo de pagamento e padrão do lote e a negociação. Você ouviu Notícias Agrícolas. 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O Notícias Agrícolas volta amanhã às 7 da manhã.
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2: Beleza, de volta no nosso Amanhecer na Chapada Diamantina. Bom dia pra você. Bom dia, flor do dia, né? Já viu esse ditado? Pois é, bom dia, flor do dia. Até as 8 da manhã, tocando o modelo sertanejo, no oferecimento do supermercado Bom de Preço, endereço da economia, a Ponte da Construção, também Agro Martins, a sua farmácia veterinária, também Polimax, a vitamina do trabalhador e a pomada negra da Nato Bio, hein, gente? Deixa eu falar com minha amiga Ivone, lá do Caetano, tá com a gente aqui, ouvindo o nosso programa. Bom dia, Ivone!
3: Bom dia, Sandro. Aqui é a Ivone do Caetano.
2: Tudo bem, Ivone?
3: Por aqui fazendo um friozinho, Sandro. Mas está tudo bem. Uma ótima manhã para todos.
2: Oh, maravilha. O frio é geral, né, gente? O frio é geral. Tá um frio aí, meu amigo. Eu vou te falar, viu? O negócio aí tá puxado, né? Eita! Legal, valeu, um abraço pra você, minha amiga Ivone aí do Caetano, ouvindo o nosso programa, ouvindo o Amanhecer da Chapada Diamantina. A gente vai trazendo pra você mais modão, porque aqui o modão não para não. Chegando aí pra você mais uma, 7h13 na Bahia, 7h13.

Legal, gente, 7 da manhã, mais 16 minutos, 7:16, aqui no nosso programa, né? Olha, deixa eu falar para você o seguinte, a gente estava falando da frente fria, né, que estava previsto, de fato tá, né? A previsão indica a atuação de uma frente fria sobre a Bahia nessa semana, viu, gente? Principalmente influenciando aí o litoral e também as áreas do leste do estado. A passagem do sistema deve favorecer aumento da nebulosidade, chuva em diversos momentos e temperaturas mais amenas nessas regiões, tá? E no interior baiano, né, no nosso interior, a influência da frente fria tende a ser um pouco menor, tá? A expectativa de tempo mais seco, né, um frio durante as madrugadas e manhãs em áreas do oeste, no sudoeste e também na Chapada Diamantina, enquanto as tardes continuam com temperaturas mais elevadas, tá certo? Então aí tá aí as informações do IMET para você. Também, olha só, deixa eu ver aqui, aqui o Tinga, né, por exemplo, aqui na Bahia, a previsão dessa semana indica influência da frente fria, principalmente por meio do aumento da umidade, tá? Com períodos de chuva e temperaturas mais amenas, sem expectativa de frio intenso, segundo o IMET, né? Tá certo? Então aí, mas hoje tá frio, né? Hoje tá frio. Agora, nesse momento, a temperatura ela já está acima um pouquinho, já está em 20 graus, né? Agora o Tinga, 20 graus, já aumentou a temperatura, e a probabilidade é que aumente mais essa temperatura, né? Lá por volta das 8 ela vai para 23, por volta das 9 da manhã vai para 25 graus, e chegando a 29 graus por volta do meio-dia. Essa é a previsão do tempo, segundo o IMET, tá bom? São 7 da manhã, mais 18 minutos aqui no nosso Amanhecer na Chapada Diamantina. E a gente segue trazendo a boa música sertaneja para você nessa manhã. Eu trago agora quem vai cantar para você uma frase na porteira com Valderi e Misael. Essa daí é boa também, ó.

0: Aí pra você é uma frase da porteira Valderinho Misael, aqui no Amanhecer da Chapada Diamantina. Deixa eu falar com minha amiga Cineide, que está com a gente ouvindo aí no bairro Belarmino Nery. Bom dia, Cineide.
1: Bom dia, Cineide Belarmino. Quero mandar logo uma tia na Baixona, Liliana Vaz Boia, Maria de Souza, fazendo a barrinha pra Cláudio Pires, pra minha filha, de novo, qual sempre, eu fim de cantar a música da Marca, não quero te perder.
0: Beleza, Cineide, um abraço pra você aí no Belarmino Nery, ouvindo nosso programa. Obrigado pelo carinho da audiência, viu? Meu amigo Luiz da Mata Verde, bom dia, meu amigo.
2: Bom dia, Sandro. Quem fala aqui é Luiz da Mata Verde.
0: E aí, Luiz?
2: O programa tá bom, rapaz.
0: Olha.
2: De manhã. Rapaz, eu não tô sentindo frio aqui, não.
0: Tá não,
2: eu
0: né?
2: Gosto é do tempo frio.
0: Olha.
2: Aí eu tô lhe pedindo um louvor bem bonito aí, viu?
0: Sim.
2: Serviço sim. Pra todos que estiverem na escuta do programa.
0: Oh, maravilha.
2: Esse programa não é 10, não. É 1000.
0: Ei, coisa
2: de
0: boa.
2: De manhã eu tô fazendo café, o cuscuz e assistindo aqui o programa.
0: Bom demais, Luiz. Ô, Luiz, um abração pra você, meu amigo. Eu que agradeço demais a participação de vocês aí, né? Porque nos dá fôlego, né? Pra trazer aí o programa pela manhã, tocando a música sertaneja que o homem do campo gosta, né? Que o homem raiz gosta. É que aquele sertanejo raiz, a moda sertaneja pra gente ouvir, né? A música que fala de amor, fala de sentimento, né? E coisa boa. Bom demais. Ô Luiz, um abração pra você, viu? Fazendo aí aquele café gostoso de manhã, né? Aquele cuscuzinho aí, ouvindo o amanhecer na chapada. Obrigado, meu amigo. Eu vou tocar um louvor bem legal pra você aqui. Um louvor é sertanejo pra você aí na Mata Verde. Um abraço, muito obrigado pelo carinho da audiência, viu? 7h24, 7h24 na Bahia. Daqui a pouquinho tem aí pra você o louvor, porque agora já está na ponta da agulha. Chico Rei Paraná cantando pra você. Hoje eu quero te ver. Hoje eu quero ter você, né? Legal! 7h24 na Bahia.

0: Beleza demais, 7 da manhã, mais 31 minutos, 7h31, você ouviu aí a Dailton Lopes, volta pra mim, né? É legal, gente, essa aí foi pro meu amigo Luiz da Mata Verde, ele que sempre pede um louvor aqui, né, no nosso programa, e lógico, a gente toca, né? Sendo sertanejo, meu amigo, sertanejo bom, sertanejo raiz, a gente toca sem problema, né? É isso, não? É, meu amigo, quem dá espaço pra todo mundo, beleza. A música é interessante porque ela vem trazer aí um retrato mais ou menos, né, da parábola do filho pródigo, né? Conhece? Pois é, eu vou trazer qualquer dia aqui essa parábola para você entender, né, mais ou menos o que aconteceu aí com esse rapaz, né? Eita nós, são 7h32 agora no nosso programa. Bom dia para você que está na sintonia. 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Tá certo? Daqui a pouquinho a gente fala mais aí desses produtos. 7h32, um breve intervalo comercial e eu volto já já, aguarde.
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7: Hora certa, são 7h42 da manhã, 7h42. Bom dia pra você na sintonia do programa, né? Alô, Gilmar Vasconcelos, aí de Wagner, ouvindo o nosso programa, bom dia pra você. Obrigado pelo carinho da audiência, viu? Bom dia a todos aí de Wagner, ouvindo o nosso programa. E a gente segue então trazendo mais modão pra você. Abraço para minha irmã Neuza, né, lá em Feira de Santana, também ouvindo o programa. Aqui pelo nosso aplicativo, né? Você pode ouvir aí em qualquer parte do mundo o nosso programa através do aplicativo da rádio, tá certo? 7h42, a gente segue com mais modão pra você agora chegando, Chitãozinho e Chororó. Essa daí é boa também, hein? Pois é, colheita de milho.

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2: Legal, 7h50 da manhã. Estamos de volta. Você ouviu aí Milionário José Rico. Sonho de um caminhoneiro. Quem pediu foi minha irmã Neuza, lá de São Paulo, de Feira de Santana, né? Ouvindo o programa. Valeu, Neuza. Obrigado aí, essa modona bonita, né? Aí com o Milionário e José Rico no nosso programa. 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
2: Agora são 7 da manhã, mais 54 minutos, 7h54, e a gente já está chegando já para o nosso final, né, gente? Agradecendo a você pelo carinho, pela audiência, agradecendo os nossos patrocinadores, a você que ficou com a gente até o presente momento. Quero desejar para você uma ótima segunda-feira, abençoada, que Deus esteja abençoando a sua vida nesse dia, né, nessa segunda-feira, tá bom? Amanhã, se Deus quiser, nós estaremos de volta com mais um programa Amanhecer na Chapada Diamantina, porque aqui o modão toca mesmo, né não? Um abraço, gente, fique com Deus e com as últimas de hoje. Um abração, irmãs Barbosa, cantando pra você. Que Deus abençoe, ótima segunda-feira. Até amanhã, se Deus quiser.

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2: 8h27.

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1: 8h38.

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0: limão com mel, que honra!
1: Mostra a nossa rainha Eliane!
0: História tem vocês, muito obrigada
1: muito
0: pelo carinho.
1: Obrigada por abrilhantar o nosso projeto. Deus
0: tudo
1: abençoe.
0: De bom, Edson, beijo, limão com mel.

0: Quem gostou faz barulho aí, churrasco com fome.
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2: 10:28.

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1: Tamo junto, meu irmão.
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0: 1110.
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0: 1111.
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0: 11 e 18.
1: Desejo de menina,
2: Tarcísio do acordeão. Que honra, show, pessoal. Vamos cantar e falar já.
1: Respeito, marcação, viu? Essa marcou vidas, essa marcou épocas.

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3: 11:32.
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1: 11:34.
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2: Bom dia, 11 horas 37 minutos, 11h37. A partir de agora, Jornal A Voz do Povo. 11 horas 37 minutos da manhã, 11h37. 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Eu e você até 1h30 da tarde.
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2: 11 horas 38 minutos, 11h38 da manhã. Hoje é segunda-feira, 13 de julho de 2026. Já se passaram 194 dias, 171 dias para o do ano 2027. A lua minguante, a estação é inverno, inverno diferente esse ano, né? Dia do engenheiro sanitarista hoje. E hoje também é dia mundial do rock, viu? Dia mundial do rock.
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2: Os destaques chegando às manchetes de hoje. Prefeitura do Rio de Janeiro proíbe publicidade de bets em espaços públicos. O impacto cultural da Rádio Nacional nas famílias brasileiras. Semifinais da Copa do Mundo começam amanhã. Anvisa atualiza regras para implantação de creches. Férias aumentam preocupação com exposição de crianças à tela. Ator Rui Rezende morre aos 88 anos no Rio de Janeiro. 11 horas 38 minutos, participe com a gente. Como é que está o clima na sua região, hein? As madrugadas estão frias e durante o dia muito calor na cidade de Utinga. E aí na sua região, hein? Estudo do Unicef revela alto número de cesáreas sem necessidade médica, viu? Inscrições para o Enare 2026 acabam amanhã. 11h39.
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2: Nome de Ayrton Senna incluído no livro de heróis nacionais. Dino determina bloqueio de 6,1 milhões de reais do ex-deputado Eduardo Cunha. Crédito do Move Brasil para entregadores é adiado para o dia 27 de julho. Ex-prefeito de Belford Roxo, Rio de Janeiro, preso com arma de guerra e solto pelo STF. A Anvisa determina a apreensão de lotes falsificados do remédio Monjaro. Jorge Jesus assume a seleção de Portugal e polemiza sobre Neymar. Está acabado. O Brasil tem uma nova pizzaria a cada 2 horas, viu? Você sabia disso aí? 11 horas 42 minutos da manhã.
4: Boa tarde, Eliseu. Boa tarde, Fred. Um abraço, amigos e amigas que sintonizam com a gente no programa Voz do Povo, aqui na Rádio Cultura. Gente, eu tô passando aqui hoje para falar a respeito de rachaduras nos pés. 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
2: Se Deus quiser, falando do Rachex aqui na programação Cultura, muito obrigado.
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2: Girando pelo mundo.
6: O Brasil enviou nesta sexta-feira quase 5 toneladas de insumos hospitalares para a Venezuela, em apoio ao país vizinho, atingido por 2 terremotos no último dia 24 de junho. O número de mortos na catástrofe já passa de 3.800. O carregamento enviado pelo Brasil tem mais de 360 mil itens, como agulhas, catéteres, seringas, máscaras, gases, ataduras, sondas, fios cirúrgicos e materiais para atendimento pediátrico. A doação foi feita pelo Hospital Geral de Bom Sucesso e a carga foi transportada em voo humanitário. Até o momento, o Brasil já enviou cerca de 12 toneladas de doações à Venezuela, que incluem medicamentos, doses de vacinas contra a febre amarela e antirrábica, antibióticos, anti-inflamatórios, analgésicos e insumos. Na noite desta sexta-feira, está previsto o retorno de equipes da Defesa Civil, do Corpo de Bombeiros, da Agência Nacional de Telecomunicações e de militares que estavam no país vizinho em missão humanitária. Na viagem de ida, a Força Aérea Brasileira levou 56 militares que vão substituir as equipes que atuavam no hospital de campanha. Da Rádio Nacional em São Paulo, Sara Quines.
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2: Muito bem, 11h46 da manhã, vá mandando seu áudio para cá, 759-9207 4717. Mais informações chegando de primeira para você, onde quer que esteja. Ó, gente, aqui vamos falar daqui a pouco também na Hora do Esporte sobre as semifinais da Copa do Mundo, né? Que começam amanhã. As seleções que vão participar das semifinais da Copa do Mundo 2026. Férias aumentam preocupação com a exposição de crianças às telas.
5: Nesse período de férias, a rotina das famílias muda e surge um desafio comum: como ocupar o tempo das crianças de forma saudável. Uma das preocupações é reduzir o tempo que as crianças e os adolescentes passam em frente às telas. E não é à toa. A Sociedade Brasileira de Pediatria alerta que o uso excessivo de dispositivos digitais pode prejudicar o desenvolvimento e a interação social. Segundo a pediatra Ana Márcia Guimarães, existem limites de tempo recomendados para cada faixa etária.
12: Até 2 anos é tempo zero de tela, de 2 a 5 anos é 1 hora de tela por dia, de 5 a 8 anos mais ou menos 2 horas de tela, os adolescentes em torno de 3 horas de tela.
5: Para além de monitorar o relógio, as férias também são uma oportunidade para resgatar o direito fundamental de brincar. Para Gabriel Salgado, gerente de educação do Instituto Alana, a brincadeira é a linguagem mais genuína da infância e é essencial para que a criança compreenda o mundo ao seu redor.
13: O brincar fortalece a autonomia, a criatividade e principalmente o brincar livre na natureza.
5: Substituir o tempo no celular por atividades manuais, leitura ou passeios ao ar livre exige disponibilidade dos pais. E essa presença é importante para construir relações seguras e afetivas entre pais, crianças e adolescentes. Gabriel Salgado explica também que as famílias não devem se preocupar com momentos de ócio, quando as crianças ficam sem atividades.
13: A gente sempre sugere que as férias elas possam se estabelecer como uma oportunidade para a criança explorar o seu tempo livre, inclusive por meio do tédio. Ele é fundamental para a criança não possa somente se relacionar com o outro, com os mais velhos, com os idosos muitas vezes, mas também que ela possa se relacionar com ela mesma.
5: Mas quando o uso da tecnologia for inevitável, o acesso ao aparelho celular ou outros dispositivos nunca deve ser feito de forma isolada, como em quartos fechados, como detalha a pediatra Ana Márcia Guimarães.
12: As crianças são vulneráveis na internet. Quanto menor, mais vulnerável. Os pais têm que estar perto.
5: O segredo para as férias inesquecíveis, portanto, parece estar menos na sofisticação de brinquedos e mais na qualidade da presença e do afeto entre pais e filhos. Da Rádio Nacional em Brasília, Osama El Gauri.
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2: 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É todo mundo em uma só sintonia.

0: Mais informações, 11h52, ator Rui Rezende morre aos 88 anos.
1: Morreu neste domingo o ator Rui Rezende, de 88 anos, um dos grandes nomes da dramaturgia brasileira. A informação foi divulgada pelo Retiro dos Artistas, onde ele vivia desde 2019. Nas redes sociais, a instituição lamentou a morte do ator e destacou a trajetória do artista, marcada pela dedicação à arte e por personagens que permanecerão vivos na memória de gerações. Rui Rezende estava internado desde o dia 2 de julho, no Hospital São Francisco, na Providência de Deus, na Tijuca, zona norte da cidade do Rio de Janeiro. A causa da morte não foi divulgada. O artista ganhou notoriedade em atuações no teatro, cinema e na televisão, onde se destacou com o personagem Professor Astromar Junqueira, na novela Roque Santeiro, da TV Globo. Teve passagens ainda por programas como Você Decide, A Grande Família e a primeira versão de Carga Pesada. Seu último trabalho foi atuando na série Bom Dia, Verônica. Ainda não há informações sobre o local e horário do enterro. Da Rádio Nacional no Rio de Janeiro, Cristiane Ribeiro.
0: Ok, Cristiane, 11 horas 54 minutos da manhã, gente, 11h54. Você pode mandar seu áudio, como é que está o clima, como é que foi o último final de semana, como é que foi o final de semana, participe com a gente. Inscrições para o Enare 2026 vão acabar na quarta-feira, dia 15.
2: O Enare, Exame Nacional de Residência, continua com inscrições abertas até a próxima quarta-feira para o processo seletivo unificado de ingresso em programas de residência médica, uniprofissional e multiprofissional da saúde no Brasil. No total, são oferecidas quase 6 mil vagas, distribuídas em todas as regiões do país, ofertadas por 158 instituições participantes desta 7ª edição do exame. As inscrições são feitas exclusivamente pela internet no site enare-inscrição.conhecimento.fgv.br. A taxa é de R$ 220. As provas objetivas de caráter eliminatório e classificatório serão nas 27 capitais e em outras 33 cidades das 5 regiões do país em 13 de setembro. A classificação final está prevista apenas para janeiro do ano que vem. Os candidatos aprovados terão direito à bolsa mensal de R$ 4.106. O Enare oferta vagas para programas de residência em área profissional da saúde nas modalidades multiprofissional e uniprofissional para as seguintes profissões: biologia, biomedicina, educação física, enfermagem, farmácia, física médica, fisioterapia, fonoaudiologia, medicina veterinária, nutrição, odontologia, psicologia, saúde coletiva, serviço social e terapia ocupacional. A expectativa é de continuidade no crescimento no número de inscritos. Na edição do ano passado, o exame teve mais de 138 mil candidatos, um aumento de 56% em relação a 2024, quando houve mais de 89 mil inscritos. Da Rádio Nacional em São Luís, Madison Euler.

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2: 11:58.
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3: Meio-dia.
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0: Meio-dia e um. 759-9207-4717.
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0: Meio dia e dois.

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2: Meio-dia e dois.
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0: Muito bem, olha a hora, gente, 12 horas, 7 minutos, boa tarde. Alô, meu amigo Nego Jó, tá na sintonia, né, Nego Jó? Eu sei que você tava na feira livre hoje, Nego Jó. Cadê seu Silvino? Geralmente de segunda-feira, né? É o encontro na feira livre de Utinga. 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
0: Com a gente, o mercado financeiro reduz a expectativa da inflação para 5,16%.
2: O mercado financeiro reduziu pela segunda vez seguida a expectativa de inflação para este ano. De acordo com o Boletim Focus desta segunda-feira, o índice deve ficar em 5,16%. O documento foi divulgado pelo Banco Central. Foi o segundo corte na projeção do IPCA, Índice Oficial de Inflação, depois que Estados Unidos e Irã anunciaram um cessar-fogo e negociações para encerrar a guerra. Quando o conflito estourou, o preço do barril de petróleo disparou, ultrapassando $100. Depois caiu com a possibilidade de um acordo de paz. Nesta segunda, o valor está um pouco abaixo dos $80, mesmo com a retomada de ataques entre os dois países. Fora a inflação, os outros índices do Boletim Focus para 2026 permaneceram os mesmos. A economia deve crescer 1,99%, de acordo com os analistas consultados. O dólar deve terminar o ano em R$ 5,20 e a taxa básica de juros em 14% ao ano. Da Rádio Nacional em Brasília, Gabriel Brum.
0: Gabriel Brum, 12 horas 8 minutos agora. Boa tarde, começo de semana. Muito obrigado, onde você estiver. É, meu amigo, minha amiga, esse é o Jornalismo Cultural. Hoje é dia de Feira Livre também na cidade, né? Hoje é dia de Feira Livre na cidade de Utinga. Quem está na linha para falar com a gente?
3: Oi, bom dia. Aqui quem fala é Nilda da Baixada. Minha região hoje está ótima.
0: Pronto, beleza, graças a Deus. Abraçar a Lúcia também no centro. Tem ouvinte aqui, quem está na linha agora?
4: Oi, bom dia. Está calor, está quente.
0: Está quente?
4: Está só um normaço quente.
0: Pronto.
4: Graças a Deus está tudo bem. E você, locutor?
0: Obrigado, obrigado pela audiência, viu? Tá tudo em paz aqui também, viu? É a Mila, né? Muito obrigado, viu, Mila? Lúcia, aqui do centro da cidade. Boa tarde, Lúcia.
5: Bom dia, Eliseu. Aqui quem fala é Lúcia. Meu endereço é Rua Manuel Novaes, número 43. O bairro aqui é centro e eu falo aqui da sede. Então, Eliseu, o tempo tá esquentando, né? Depois de vários dias nublado, com neblinas, hoje o sol está vindo com força, tá bom? Muito bom voltar a ouvi-lo novamente, valeu.
0: Pronto, obrigado, obrigado, tive alguns dias aí de folga, né? Renovando as energias, não é isso? Mas graças a Deus estamos aqui firmes e fortes. Quem está na linha?
6: Eu aqui é Sinede Belarmino. A temperatura aqui de manhã estava friozinho e agora está um sol quente.
0: Muito bem, muito bem. Nego J também está na linha. Obrigado pela participação. 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É, os áudios estão chegando, você que não enviou ainda, participe. Alô, Nego Jó.
7: Eliseu, boa tarde, sobre a Rádio Cultura. Não, Eliseu, já tive aí notinha, eu tô em casa já. Acordando cedo, porque tem umas coisas para plantar, né, resolver o dia de hoje. Aí não fico muito aí na feira, não. Mas está tudo ok, valeu. E vou dar um abraço a todo mundo da Rádio Cultura, que Deus abençoe, que dá tudo certo na vida da gente, né? Inclusive para você. Um grande abraço forte. E vamos que vamos. Vamos lutar por a vida, que a vida vai meio devagarzinho, mas é bom que a gente alcança, né? Tá bom.
0: Valeu, abraço, meu amigo Nego Jó. Muito obrigado, pessoal da região de Wagner. Em uma só sintonia também, a Rádio Cultura. É, alô, Luiz, na Mata Verde. Vem buscar o prêmio, 2 pacotes de café, né, Luiz? Já estou sabendo que você tiver, mandou alguém pegar aqui pela manhã, não é? Luiz da Mata Verde, Elias, lá da região de Andaraí, um abraço. Alô, Vardo, em Tanquinho de Lençóis, também ouvindo a nossa programação. Gente, a Anvisa atualiza regras para implantação de creches.
8: A Anvisa, Agência Nacional de Vigilância Sanitária, atualizou os requisitos para a implantação e o funcionamento das creches, com foco na prevenção e o controle dos riscos à saúde. A norma elimina exigências relacionadas à infraestrutura física, arquitetura, instalações e organização administrativa, que já são feitas por outros órgãos da Administração Pública Federal. Ela já foi publicada no Diário Oficial da União. Com isso, a Vigilância Sanitária passa a concentrar sua atuação nos aspectos efetivamente relacionados à saúde das crianças e à prevenção de riscos sanitários e fortalece ainda a segurança jurídica para o licenciamento do estabelecimento. De acordo com a Anvisa, a decisão aprovada representa a primeira etapa da atualização regulatória sobre o tema. Na sequência, a Anvisa dará continuidade ao processo de elaboração de uma nova resolução específica para creches e pré-escolas, construída com análise de impacto regulatório, consulta pública e práticas de regulação baseada em riscos e a proteção da saúde da população infantil. Da Rádio Nacional no Rio de Janeiro, Cristiane Ribeiro.
0: Ok, Cristiane, vá mandando seu áudio participando, 12 horas 13 minutos, 12 e 13, aqui na rua Júlio Antônio Neto, em nome do Café O Tingo, mais rico em paladar. 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Muito obrigado pela audiência. 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
0: 1214, nome de Ayrton Senna, incluído no livro dos heróis nacionais.
11: Ayrton Senna da Silva, herói nacional. O piloto tricampeão mundial da Fórmula 1 foi oficialmente reconhecido com o título por meio de lei sancionada nesta semana. Agora ele terá seu nome gravado nas páginas de aço do livro de Heróis e Heroínas da Pátria, que fica em exposição no Panteão da Pátria, na Praça dos Três Poderes, em Brasília. O título é uma homenagem para nomes de destaque com papel relevante na defesa ou na construção do país e foi criado em 1992. Em 2023, Senna já havia sido declarado patrono do esporte brasileiro. No texto do projeto de lei aprovado pela Comissão de Esporte do Senado em maio passado, foi destacado o talento e as conquistas de Ayrton no automobilismo, sua capacidade de unir os brasileiros, além de seu legado na área social através do instituto que leva seu nome, considerado um importante equipamento de promoção da educação e do combate às desigualdades sociais, que já impactou milhões de crianças e jovens. Além de vencer 41 grandes prêmios ao longo da carreira, o piloto conquistou 3 títulos mundiais de Fórmula 1 em um intervalo de 4 anos, em 1988, 1990 e 1991. Senna nasceu na cidade de São Paulo, no bairro de Santana, em 21 de março de 1960 e morreu tragicamente quando competia no Grande Prêmio de San Marino, em Imola, na Itália, em 1º de maio de 1994, com apenas 34 anos. Da Rádio Nacional em São Luís, Madison Euler.
0: Ok, Madison, 12 horas 16 minutos, aqui no centro da cidade. Você pode participar com a gente numa boa, quem está na linha agora?
12: Eu, aqui é a Sinéide Belarmino.
6: A temperatura aqui de manhã estava friozinho e agora está só quente.
0: Cineido Belarmino. Ataíde Barros está falando de onde agora, Ataíde?
12: Um bom dia, Eliseu Aquino. Um bom dia, ouvintes da Rádio Cultura de Utinga. Aqui quem fala é Ataíde Barros, de Souto Soares. Eliseu, hoje em Souto Soares o sol está muito quente, abafado, né? Está uma sensação que vem chuva por aí. Eu não sei se tem previsão de chuva, né? Ultimamente estou em uma correria aqui, não pesquisei, mas está aquele calorzão abafado, né? Como que vem chuva. É isso aí, bom trabalho a todos, né? Uma ótima segunda-feira, início de semana. Fique todos com Deus.
0: Amém, obrigado, meu querido Ataíde Barros, lá de Souto Soares. Rapaz, aqui a máxima hoje, Ataíde, vai esquentar, viu? 30 graus a máxima, é o que diz aqui o clima tempo, a mínima 17 graus. Amanhã, amanhã temos aqui, segundo o clima tempo, uma chuva leve, né? Uma probabilidade de 35%. Na quarta-feira também mais uma chuva leve, probabilidade de 35%. Agora, a máxima amanhã é de 28, na quarta vai esfriar, máxima de 22,

0: Amanhã.
1: Obrigado, minha querida ouvinte. Muito obrigado. Todo mundo participando, né? É a Carmen, alô Carmen, um abraço querida. Leilian da Vaza dos Bois de Wagner, aqui é a maior audiência do rádio, hein?
2: Boa tarde, Eliseu. Eliseu, aqui tá mais cedo, fazendo muito frio, hoje aqui mais cedo 17 graus. Só que agora já tá de 25. Tá esquentando uns pouquinho. Quero mandar alô pra Cineide Belarmino, para todos os ouvintes que estiver ligadinho aí no Jornal do Voz do Povo com você. Deus abençoa. Nossa segunda-feira, um abraço, fique com Deus.
1: Amém, minha querida, obrigado, obrigado mais uma vez, tudo de bom na sua vida. O povo participa.
3: Bom dia, Rádio Cultura FM, aqui é Luana de Wagner Bahia, da rua Cresce Andrade. Aqui na cidade está sol, está fazendo calor.
1: Obrigado, Luana, seja bem-vinda à cultura, Luana. Muito obrigado, pessoal de Wagner, sempre, sempre aqui inovando com a gente. É, ouvintes diferentes, que maravilha. Alô, boa tarde.
4: Bom dia, Eliseu Aquino. Tudo bem? Rezo duas barras. Aqui hoje amanheceu um sol quente, pra valer. Amanheceu muito quente mesmo, calor. Dentro de casa tá um friozinho gostoso, mas o sol tá muito quente. Muito, muito mesmo. Obrigada.
1: Obrigado,
4: viu?
1: Elza.
4: Boa tarde.
1: Elza de Duas Barras, rapaz, participando também com a gente, pessoal. Abraçar meu amigo Jacaré lá em Duas Barras, é o Sérgio. É o Sérgio aí, sempre ouvindo também, Vanusa. Muito obrigado, Guilhermana, essa turma amiga lá de Duas Barras, ouvindo a nossa programação. A mamãe também, nosso amigo Johnny, né? Sempre ouve a gente lá em Duas Barras de Morro do Chapéu. 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
1: 12 horas 21 minutos, 12h21, o Dino determina bloqueio de mais de 6 milhões de reais do ex-deputado Eduardo Cunha, viu?
6: O ministro do Supremo Tribunal Federal, Flávio Dino, determinou o bloqueio de mais de 6 milhões e 100 mil reais do ex-deputado federal Eduardo Cunha por suspeita de desvio de emendas parlamentares. Segundo Dino, mesmo sem mandato, o ex-presidente da Câmara teria indicado pelo menos 21 emendas para as cidades de Minas Gerais. A defesa de Eduardo Cunha nega qualquer irregularidade. O ex-deputado é alvo da mesma investigação que bloqueou 119 milhões de reais do presidente do Partido Liberal, Valdemar Costa Neto, também por indicação irregular de emendas. Segundo o ministro Flávio Dino, as emendas indicadas por Eduardo Cunha foram documentadas de forma fraudulenta para ocultar o verdadeiro solicitante. Durante a Operação Transparência, a Polícia Federal identificou no celular da servidora da Câmara dos Deputados, Mariângela Fialec, conhecida como Tuca, mensagens e planilhas que indicam um esquema de direcionamento de verbas comandado por Eduardo Cunha. Tuca seria responsável pela organização e encaminhamento das emendas do orçamento secreto. Para o ministro, o fato de um terceiro, sem atuação no parlamento brasileiro, ter poder e ingerência sobre o orçamento público é gravíssimo. Dino afirmou que a situação materializa o que há de mais nefasto em termos de desvios envolvendo o orçamento secreto. Com informações da Agência Brasil, da Rádio Nacional em Brasília, Renato Ribeiro.
1: Renato Ribeiro, obrigado pela participação. Quem está na linha tem ouvinte da cidade de Wagner de novo. Seu Francisco.
7: Bom dia, Eliseu. Aqui é seu Francisco da Reciclar aí na cidade de Wagner. Mandar meus alôs aí para toda a galera que está ligada no jornal, seu Silvino, na Barrinha, família, lá em cima. Meu bonito para todos os meninos que estão ligados aí, para seu Paulo da Farinha Nintinga, todos os vascaínos que estão ligados no jornal aí, Eliseu. Antônio Santana, né? Aqui em Wagner, para Dona Domingo, no bairro do Egito, Nego Jó, Dona Vera nos Morrinhos 2, minha prima Neilce, Leliana Vargas dos Bois, nela na, lá em Lagedinho, ali.

0: Na Zona Rural do Lagedinho, os nossos amigos também que estão ligados no jornal. E aqui, Eliseu, tá igual o Tinga. Vai esquentar um pouco, Eliseu, 30 graus no momento. E de noite aquele friozinho maravilhoso, viu, Eliseu? 18 graus. Aí o Tinga 17, com o Wagner 18.
1: É isso aí, seu Francisco, a potência da rádio chegando em Wagner aí tranquilamente, né? 12 horas e 24 minutos, em nome da loja São Domingos, tem promoção de cimento, vai lá conferir agora na loja São Domingos em Utinga. 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Meu amigo Carinho, lá do bairro Santa Luzia, o homem do barzinho, ouvindo a gente, nosso amigo velho também, muito obrigado, pessoal lá no bairro Santa Luzia, baixinho do Mercadinho, rádio ligado na cultura. É, alô Buxudo, alô Marreco, pessoal do Santa Luzia que não perde a nossa programação. Alô Chico Mão de Visgo, ouvindo a gente também no Santa Luzia. Você conhece Chico Mão de Visgo, Risadinha? É, ouvindo a gente lá no Santa Luzia. O pessoal lá no Paupeba, nosso amigo Nego, Nego do Paupeba, ouvindo a nossa programação. A Gimirinho também, muito obrigado. Rádio Ligado na Cultura, nosso amigo Vano Balneado do Agemiro. O homem que compra chinelo por encomenda, viu? Imagina o tamanho do pé desse cidadão, viu, Nego Jó? Compra chinelo por encomenda, viu, Nego Jó? Imagina aí o tamanho do pé desse cidadão aí. Chinelo por encomenda, rapaz. 12 horas 25 minutos, hein, Tinga?
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8: Meio-dia e 28.
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8: Meio dia e meia.
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8: Meio dia e 32.

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3: Meio-dia e 33.
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7: Muito bem, olha a hora, 12 horas 34 minutos, em nome da Diamantina Eletromóveis, por esse prazo que só a gente tem, vai lá conferir agora, 25% em eletros, 30% em móveis, colchões, sofás e muito mais, só aqui da Diamantina, aqui na Praça Antônio Muniz, viu, Amargo Original, laranja, gente, ouro verde, pomada, Neymax. 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A moto zero quilômetro cai bem, não é? 12h35. 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Ó, gente, mais informações, 12h35, área policial.
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7: As informações chegando direto da Record Bahia, um contato com a gente aqui. Vamos conferir as novidades chegando aqui de primeira ao Jornalismo Cultura.
8: Identificado como Rafael Camilo, é suspeito de atacar a própria família em um distrito de Alagoinhas, no interior do estado da Bahia. Meu nome é Antônia Fernanda, sou produtora aqui da Record Bahia e estou acompanhando o repórter Fábio Gomes, que está neste momento a caminho do município para trazer todas as atualizações. Rafael Camilo, depois de atacar a própria família, matar a irmã e ferir a mãe, o pai e a esposa, ele acabou trocando tiros com a polícia militar, sendo atingido e não resistindo também aos ferimentos. Neste momento, o repórter está a caminho para trazer todas as atualizações sobre o sepultamento, sobre o estado de saúde das vítimas. A gente recebeu informações de que a esposa de Camilo, a viúva, né, e também vítima desse ataque, pode receber alta ainda hoje. Essas e outras atualizações você pode acompanhar a partir da...
7: Tá aí as informações chegando de primeira, aqui você fica sabendo de tudo. Olha a hora, 12 horas 37 minutos, 12h37, aqui no centro da cidade de Utinga, Bahia. Muito obrigado pelo carinho. Muito obrigado mesmo pela audiência, muito obrigado você que está do outro lado. Ex-prefeito de Belfor Roxo, preso com arma de guerra, é solto.
9: O Supremo Tribunal Federal determinou a soltura de Márcio Canela, ex-prefeito de Belfor Roxo, na Baixada Fluminense, preso em flagrante na última terça-feira. Ele foi detido por porte de arma de guerra de uso restrito durante a sexta fase da Operação Unha e Carne. A defesa de Canela afirma que o armamento apreendido pertence a um policial militar de sua escolta, Alexandre Paixão da Silva Júnior. Na casa do político foram localizadas ainda outras armas, munições e relógios de luxo. Após passar por audiência de custódia, Márcio Canela foi transferido para a cadeia pública Petrolino Werling de Oliveira, conhecida como Bangu 8, na Zona Oeste do Rio. Ele deixou o cargo de prefeito para concorrer a uma vaga ao Senado pelo União Brasil. Na decisão de liberdade provisória, o ministro Alexandre de Moraes determinou medidas cautelares, entre elas o uso de tornozeleira eletrônica, a proibição de sair do país, a entrega do passaporte, o recolhimento no período noturno e a obrigação de se apresentar em juízo uma vez por semana. Também foi solicitada à Polícia Federal a suspensão do porte de arma de fogo. A sexta fase da Operação Unha e Carne teve como objetivo desarticular uma organização criminosa suspeita de utilizar uma rede de postos de combustíveis no Grande Rio como plataforma de lavagem de dinheiro com participação de agentes públicos. Segundo o relatório do COAF, Conselho de Controle de Atividades Financeiras, o esquema criminoso teria movimentado mais de R$7,5 bilhões de reais nos últimos 6 anos. A ação faz parte das investigações relacionadas à decisão do Supremo Tribunal Federal na ADPF das favelas e apura as conexões entre agentes públicos e grupos criminosos violentos em atividade no Rio de Janeiro. Da Rádio Nacional no Rio de Janeiro, Priscila Terezo.
7: Muito bem, Priscila, muito bem, muito obrigado. Alô, alô, seu Rosalvo ali na Praça da Feira, Dona Dete. Alô, seu Zé Carlos também naquela região da Praça da Feira. Seu Efigênio, tá todo mundo ouvindo a gente. Alô, Val, muito obrigado também. Nosso amigo Sidney do nosso salão, Rádio Ligado na Cultura, hein, Sidney? 12h40. Ó, gente, barbárie em Alagoinhas aqui na Bahia. Um homem tira a vida da irmã, tenta assassinar os pais, a esposa e a filha. Imagina um negócio desse. O suspeito, identificado como, segundo a polícia, como Rafael, morreu ao resistir à prisão. Esse caso aconteceu ontem à tarde no distrito de Riacho da Guia. Detalhes com ele, Gomes Nascimento, fala aqui nos microfones da Cultura.
3: Olha, eu não sei se você acredita que o diabo existe. Tem gente que é usada por ele, mas tem quem seja o próprio capeta. Esse é o Rafael. Alma suja, se armou com um machado e atacou a família toda. Esse caso aconteceu na tarde deste domingo, dia 12, no distrito de Riacho da Guia, na cidade de Alagoinhas. Rafael é apontado como autor de um ataque brutal dentro da própria casa, onde tirou a vida da irmã e, em seguida, tentou assassinar o pai, a mãe, a esposa e a própria filha. De acordo com as primeiras informações, o suspeito teria surtado e iniciado uma sequência de violência extrema contra os familiares. A irmã não resistiu aos ferimentos e morreu no local. As demais vítimas ficaram feridas e foram socorridas para unidades de saúde da região. O estado de saúde dos pais é grave. A esposa está fora de perigo. Após o ataque, equipes das forças de segurança foram acionadas. Segundo relatos iniciais, Rafael teria resistido à abordagem policial, permanecendo armado com o machado. Durante a tentativa de rendê-lo, ele resistiu, acabou sendo baleado e morreu. O crime provocou forte comoção em Riacho da Guia. Moradores relataram momentos de pânico diante da violência e da mobilização policial. A motivação do ataque é investigada pela Polícia Civil, que também busca esclarecer o que levou o suspeito a atacar a própria família. O caso é tratado como uma das ocorrências mais violentas registradas na região nos últimos tempos. E você? O que pensa sobre essa tragédia? Deixe aqui sua opinião nos comentários que eu quero ler.
7: 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Tá aí as informações do Gomes Nascimento. Obrigado pela participação aqui do nosso jornalismo, Gomes.
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7: Tá mandando seu áudio pra gente, 759-9207-4717. Região de Jacobina. Motociclista morre ao colidir com animal na BA-131. Segundo a polícia, Kleber da Silva, 40 anos, morreu após a motocicleta que pilotava colidir com um cavalo que seguia... com um cavaleiro após uma cavalgada naquela região. O acidente ocorreu na BA-131, nas proximidades da antiga Adelba, município que pertence a Jacobina, ontem, 12 de julho de 2026. A vítima chegou a ser socorrida por uma equipe do SAMU 92, encaminhada ao Hospital Regional Vicentina Goulart, mas não resistiu aos ferimentos. O corpo foi removido para o Instituto Médico Legal ML de Jacobina, onde passará pelos procedimentos de praxe. Nas redes sociais, familiares, amigos e internautas lamentam a morte de Kleber, que era bastante conhecido na cidade por trabalhar no ponto do Acarajé e também como mototaxista. Informações do site Augusto Urgente.
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11: Oi, Eliseu, um abraço, pessoal ligado aqui em toda a região de Utinga. A você que não perde a programação, o programa Voz do Povo, nosso abraço especial. 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
7: Se Deus quiser, 12 horas 46 minutos, 12h46, muito obrigado pelo carinho, pela audiência. Mais informações chegando, região de Lagedinho agora. Motociclista morre após queda e atropelamento, BR-242, região de Lagedinho, aqui na Chapada Diamantina. Às 12 horas 46 minutos em Utinga.
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7: Abraçar meu amigo Neto lá na região de Lagedinho, ouvindo a gente. Olha, gente, um grave acidente registrado na noite de sábado 11 deixou uma pessoa morta, BR-242, município de Lagedinho, aqui na Chapada Diamantina. O sinistro ocorreu por volta das 19 horas e 33 minutos no quilômetro 314 da rodovia, mobilizando equipes da Polícia Rodoviária Federal, a PRF. De acordo com informações da delegacia da Polícia Rodoviária de Seabra, o acidente envolveu uma motocicleta e um caminhão, e segundo o registro preliminar, o sinistro teve início com a queda do veículo, ou seja, seguida de atropelamento, resultando na morte do motociclista. Em razão da ocorrência, foi necessária a interdição parcial da pista para o atendimento da ocorrência, preservação do local, realização de trabalhos das equipes responsáveis. A vítima fatal ainda não teve a identidade divulgada. A equipe da C3BA, da Polícia Rodoviária Federal, foi acionada para atender a ocorrência. Circunstâncias que provocaram a queda da motocicleta e, na sequência, atropelamento serão investigadas. Está aí, motoristas que trafegaram pela 242 no trecho de Lagedinho devem redobrar as atenções devido ao fluxo de veículos naquela região. 12h47, aqui você fica sabendo de tudo. Valtemir, Vila Paraná, ouvindo a gente lá no Bonito.
12: Boa tarde, meu Miguel Gil. É, aqui hoje tá quente. Hoje amanheceu muito leve pela manhã, mas já tá quente, muito quente. E aí, quero mandar um abraço aí para Marildo Souza, que essa hora ele deve estar aí passeando pela feira, né? Para Antônio Santana, Geraldo Capoteiro, Messias, a Marivaldo Naquixaba, Geo do Rádio, e assim todas as pessoas estão aí, meu amigo.
7: Tá ok, meu amigo, 12h48, as informações chegando. Abraço aqui o comando da PM também local, ao Sargento Fábio.
13: Boa tarde, Eliseu, boa tarde, Fred Maia. Por aqui é muita quentura, viu? Quente, preparando para chover. Esse tempo tá mudado, né? Pois é. Um abraço para a Xandinha Galena, Santinho, todos que estão ligados aí na Rádio Cultura. Um abraço, boa tarde.
7: Valeu, Marcos. Deus abençoe, né? Um abraço, meu querido, lá do Bonito também, ouvindo a gente.
14: Boa tarde, meus amigos da Rádio Cultura. Todos os ouvintes, todos os locutores. Um abraço aqui. 28 graus, madrugada 17 graus, 18, variando. Boa tarde, Deus abençoe cada um de vocês, tudo de bom.
7: Tá ok, meu amigo, um abraço pessoal de Wagner na sintonia, quem que tá na linha agora?
15: Bom dia, Eliseu, e todos os ouvintes da Rádio Cultura de Otinga. Essa noite aqui na Macaúba foi muito frio, mas o sol de manhã cedo já amanheceu aceso e tá muito quente. Ok, Fábio Gabriel.
7: Fábio Gabriel, falando lá de Macaúbas, que pertence a Miguel Calmon, também ouvindo a nossa programação. Audiência maravilhosa nos quatro cantos da Chapada, onde você estiver. Manda um áudio para cá, fale com a gente, 759-9207-4717. A área policial continua.
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7: Ônibus são usados como barricadas em duas das principais vias do Rio de Janeiro.
16: Na manhã desta segunda-feira, pelo menos 3 ônibus foram usados como barricadas por criminosos no Complexo da Pedreira, em Costa Barros, zona norte do Rio de Janeiro. As obstruções interditaram temporariamente a estrada de Botafogo e a Avenida Pastor Martin Luther King Jr., duas das vias principais da cidade. Na estrada de Botafogo, os ônibus interceptados e usados como bloqueios pertenciam às linhas 778, com itinerário que atravessa da Pavuna à Cascadura, e 920, que sai da Pavuna em direção a Bom Sucesso. Já na Avenida Pastor Martin Luther King Jr., um coletivo da linha SVB 665, que sai da Pavuna até a Sans Penha, também ficou atravessado na pista, mas posteriormente foi retirado. Além dos ônibus, criminosos atearam fogo a entulhos em vias transversais, o que dificultou ainda mais o trânsito na região. Segundo a Rio Ônibus, sindicato das empresas de ônibus da cidade, pelo menos 7 linhas tiveram os itinerários alterados nessa manhã. A ação foi desencadeada por conta de uma operação realizada nesta madrugada por policiais militares do Batalhão de Irajá, outro bairro da Zona Norte. Segundo a polícia, a operação mirava a retirada de barricadas previamente instaladas por criminosos na região, além do combate a grupos envolvidos no roubo de cargas e veículos. Em decorrência da operação em Costa Barros, a Secretaria Municipal de Saúde informou que 2 unidades de atenção primária à saúde interromperam os expedientes completamente, e outra ainda avalia a possibilidade de retorno dentro das próximas horas. Além disso, segundo a Secretaria Municipal de Educação, 19 unidades escolares da região tiveram as atividades interrompidas por conta da operação. Até a última atualização desta reportagem, os agentes seguiam na região para retirar os bloqueios e reforçar o policiamento. Ainda não há informações sobre feridos, presos ou apreensões. Sob supervisão de Paulo de Castro, da Rádio Nacional do Rio de Janeiro, João Barbosa.
7: Obrigado, João Barbosa. 12h52, 12h52, aqui no centro da cidade de Utinga, em nome da vitamina Polimax.
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18: Eliseu Aquino.

0: região metropolitana do Rio de Janeiro registrou uma queda de 43% no número de tiroteios em junho, segundo dados divulgados nesta segunda-feira pelo Instituto Fogo Cruzado. Foram contabilizados pelo menos 130 episódios ao longo do mês, contra 228 no mesmo período de 2025. Apesar da redução dos confrontos, o saldo de vítimas continua alto. 98 pessoas foram baleadas, resultando em 59 mortos e 39 feridos. O levantamento observa que, em média, a cada 3 eventos registrados no período, um esteve associado a alguma ação policial. Entre os municípios da região metropolitana, a cidade do Rio de Janeiro concentrou 91 tiroteios, com 33 mortos e 19 feridos. Na divisão por bairros, o Anil, na zona oeste da capital, liderou o número de registros, com 3 tiroteios e 2 mortos. Logo após, a cidade do Rio de Janeiro, Duque de Caxias e Nova Iguaçu se destacam entre os municípios mais afetados pela violência armada na região metropolitana. Da Rádio Nacional, no Rio de Janeiro, Solimar Luz.
1: Ok, vamos a um break comercial. Na sequência tem mais jornal. Segura aí.
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0: meio-dia e 58.
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14: 13 horas, 5 minutos, aqui no centro da cidade. Quem tá na linha, meu amigo?
17: Eu, Eliseu, boa tarde.
14: É o Neto Risadinha.
17: Boa tarde, todo mundo da Rádio Cultura. Aqui tá um calor danado, viu, Eliseu? Tô passando aqui pela simpatia de uma paradinha aqui no Poço Del Rey. Aí tô seguindo ali pra aqui próximo da região da Lapinha. Valeu, amigo. Boa tarde a todos os ouvintes.
14: Obrigado, Neto, conhecido como Neto Risadinha de Lagedinho, rapaz, ouvindo a gente. Que maravilha, obrigado pela carona aí, pela audiência, viu, Neto? Um forte abraço.
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14: Isso é bom demais, está todo mundo em uma só sintonia. Chegando as informações agora da Copa do Mundo. Lembrando, gente, lembrando que na próxima quinta-feira agora, já está confirmado o advogado com a gente aqui. É um tema muito importante para você que é gestante. Presta atenção que doutor João Araújo, advogado, vai estar nos estúdios com a gente aqui, explicando das inovações da Lei 15.415, que trata sobre o salário maternidade. Você que é gestante, você presta atenção que o advogado vai explicar tudo sobre essa nova lei, a Lei 15.415, as inovações dessa Lei 15.415, 2026, e o salário maternidade. Você tem direito... Tem sim, então ele vai explicar direitinho. Você que é gestante, você que está grávida aí, o salário maternidade. Quem vai explicar é o doutor João Araújo dos Anjos Filho, advogado, que vai falar com a gente na próxima quinta-feira, agora dia 16, meio-dia, aqui nos microfones da número 1 da Chapada Diamantina. Isso é bom demais, hein? Maravilha. São 13 horas 7 minutos, 13 e 7 da tarde. Vamos falar da Copa do Mundo agora, todo mundo na expectativa das novidades da Copa do Mundo. Pois é, vamos conferir.
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18: Com duas partidas sendo decididas na prorrogação, estão definidas as semifinais da Copa do Mundo. A Inglaterra empatou no tempo normal com a Noruega 1-1 e no segundo tempo da prorrogação, Jude Bellingham acabou fazendo o gol que deu a vitória e a classificação aos ingleses. Já com relação à Argentina, um jogo duro, um jogo difícil para a Argentina, um empate contra a Suíça em 1-1 no tempo normal, mas aí o atacante Embolou simulou uma falta, acabou recebendo o cartão vermelho, prejudicou o time e a Argentina apenas administrou o resultado com Julian Álvares e com Lautaro Martínez. Com isso, as semifinais estão definidas desta Copa do Mundo. Os jogos acontecerão já a partir de amanhã e na quarta-feira. Clássico amanhã, um jogo muito esperado pelo torcedor, às 16h, em Dallas, França e Espanha. E na quarta-feira, também às 16h, a vez da Inglaterra receber a equipe da Argentina em Atlanta, também às 16h. Desde 1990, que uma Copa do Mundo não reúne 4 campeões mundiais numa semifinal. Tivemos Alemanha, Itália, Argentina e Inglaterra, sendo que Alemanha e Argentina decidiram a Copa e com um gol de pênalti marcado pelo zagueiro Bremer contra o goleiro Goicoechea da Argentina, a Alemanha conquistou o título. Agora, a história pode ser diferente, não temos duas daquelas seleções aí, nem a Itália, que não joga já 3 Copas do Mundo, e muito menos a Alemanha, que foi eliminada da competição. Da equipe de esportes da Rádio Nacional, André Luiz Mendes.
14: Obrigado, André Luiz Mendes. É, e a Espanha, rapaz, confirma favoritismo contra a Bélgica e está na semifinal.
19: Nesta sexta-feira, em Los Angeles, nos Estados Unidos, a Espanha confirmou o favoritismo, venceu a seleção da Bélgica e está classificada para a semifinal da Copa do Mundo de 2026. Com falha do goleiro reserva e gol salvador no finalzinho do jogo, os espanhóis carimbaram a vaga e pegam a França na próxima fase. A Espanha foi melhor na partida e buscou a vitória desde o início. De tanto insistir, foi premiada com um gol de Fabián Ruiz aos 30 minutos do primeiro tempo, que pegou um rebote depois de uma grande defesa do goleiro Courtois. A Bélgica pouco fez na primeira etapa, mas ainda assim conseguiu achar um belo gol com De Ketelaere. O segundo tempo começou mais aberto. Os espanhóis continuavam dominando a partida, mas sem conseguir furar o bloqueio belga e sofrendo alguns contra-ataques. No entanto, uma substituição ajudaria a definir o jogo. O goleiro da Bélgica, Courtois, lesionado, deu lugar a Lammens após a pausa para a hidratação. No finalzinho do jogo, quando tudo indicava que a partida iria para a prorrogação, o arqueiro reserva deu rebote após um chute de fora da área e soltou a bola nos pés de Merino, que já havia sido o herói no confronto contra Portugal. O meia não perdoou e sacramentou a vitória espanhola por 2-1. A Espanha encara a temida seleção da França na semifinal da Copa do Mundo, na próxima terça-feira, dia 14, às 16h, em Dallas, nos Estados Unidos. Assim, mais um dos times favoritos ao título mundial ficará pelo caminho. Da Rádio Agência Nacional em Brasília, Rafael Guimarães.
14: Ok, Rafael Guimarães, muito obrigado pela participação. Luciano Soares está ouvindo a gente. Boa tarde, Luciano.
20: Boa tarde, Rádio Cultura. Boa tarde, Bahia. Chapada Diamantina, Jornal A Voz do Povo. Meu amigo Eliseu Aquino, estamos aqui de Goiânia, direto da Secretaria de Segurança Pública. Nesse exato momento, 27 graus, estamos ao vivo aqui, mais uma vez, junto com o Sargento Marques, aqui na Gerência de Comunicação de Segurança Pública do Estado de Goiás. Abraço, meu povo.
14: Bom trabalho para vocês aqui, prazer, né? Tá falando para vocês aí da Secretaria de Segurança Pública do Estado de Goiás, rapaz, ouvindo o nosso jornal. É um privilégio, muito obrigado mesmo, viu, por essa audiência também, e nosso querido Luciano, viu? Um abraço, Luciano, e a todos que fazem parte aí, tá bom? Da equipe, trabalho, que Deus abençoe vocês, um bom trabalho, que Deus abençoe, tá bom? 13 horas, 11 minutos, mais resumo da Copa do Mundo, um raio-x agora, quem vai fazer nos microfones da cultura é o Rizek. Vamos ouvir o que o Rizek vai dizer aqui, na explicação, os pontos fortes e fracos e notas para as campanhas de França, Espanha, Inglaterra e Argentina. Vamos ouvir o Rizek.
21: Ponto fraco e uma nota de 0 a 10 para cada semifinalista da Copa do Mundo. França, ponto forte, o ataque. Ponto fraco, não tem. Sinceramente, eu olho o time, não vejo nenhum ponto vulnerável assim para chamar de ponto fraco. Até agora ninguém achou. E a nota da campanha deles até aqui para mim é 9. Por que não é 10? Faltam 2 jogos ainda para terminar a Copa do Mundo. Até aqui, Eles só ficaram assim um pouco abaixo o primeiro tempo contra a Senegal. Desde que o Olise foi pro meio no segundo tempo da estreia, aí foi só passeio. A França chega na semifinal como uma das seleções mais dominantes que eu já vi em Copa do Mundo. Faltam dois jogos ainda, por isso, por enquanto, a nota é 9. Espanha, ponto forte. Meio campo, controle da posse de bola. Muito difícil tirar a bola da Espanha. Tomaram só um gol na Copa do Mundo até aqui, por isso. Tem sempre a bola. Ponto fraco. Tem muito a bola e tem pouca efetividade. Se olhar o que eles têm de bola, o que eles têm de gol, não casa, né? O time é pouco efetivo. Nota da campanha até aqui da Espanha. Nota 8. Muito resultado, né? Campanha impecável, ainda que, na minha opinião, não seja um jogo agradável de se ver até o momento. Inglaterra, ponto forte. Um camisa 10 decisivo como o Bellingham e um centroavante especial como o Harry Kane. Essa dupla, para mim, é o ponto forte, o grande diferencial da Inglaterra. Ponto fraco, para mim, é a defesa. Do goleiro ao lateral esquerdo, não que seja uma defesa ruim, horrível, mas na comparação, na minha opinião, com as outras três semifinalistas, vejo a Inglaterra abaixo aqui. Na minha opinião, a defesa dos ingleses é o ponto fraco do time. Nota da campanha. Vou igualar a nota da Espanha, nota 8. E assim, uma campanha de muito coração, né? O time está muito, muito unido, assim, está se doando muito, assim. Nota 8 para a campanha da Inglaterra. Argentina, ponto forte. Lionel Messi. Os caras têm um extraterrestre ali, complicou, sempre pode ter a chance do Messi resolver. Ponto fraco, preparo físico. É um time envelhecido, jogou prorrogação com o Cabo Verde, sofreu. Teve que correr até o último minuto contra o Egito, sofreu. Teve que jogar prorrogação contra a Suíça. O time está cansado, para mim é o ponto fraco. Nota da campanha. Eu vou dar um 7,5 para a Argentina. Ela pegou adversários menos gabaritados do que as outras semifinalistas. E ela sofreu demais no mata-mata contra adversários que um time desse quilate deveria passar com mais folga. Tô sendo exigente? Quais são as notas de vocês?
14: Aê, avaliação do Rizek, as notas. E você concordou com as notas aí que ele deu? 13 horas 14 minutos, o Jorge Jesus, rapaz, assume Portugal e polemiza sobre o Neymar.
1: O técnico Jorge Jesus sai da Arábia Saudita e é o novo técnico da seleção portuguesa. Primeiro ele falou da sua apresentação.
2: A minha apresentação é uma apresentação formal. Nós viemos para vencer, nós estamos convencidos, quando chegamos a qualquer lado vencemos. Com estas condições de trabalho, com esta qualidade que nós recebemos, povo português, temos uma seleção para poder acreditar. Com grande orgulho que eu tenho em poder trabalhar numa das melhores seleções do mundo e principalmente na minha seleção do meu país.
1: E no mínimo uma declaração inusitada e polêmica. Jorge Jesus fala de Neymar e cita Neymar como se ele fosse um jogador acabado. Ele usa o termo em inglês, finish, ou seja, final, acabou. E aí, vocês vão ouvir agora.
2: Se o atleta não está a render, seja o jogador que for, o nome não conta. E eu já treinei os dois melhores jogadores do mundo. Falta-me o terceiro, que já não vou treinar. O Messi, treinei o Neymar, treinei o Ronaldo. E o Neymar, um dia disse assim, tu, finish. Ok.
1: Pela Copa do Mundo, ontem a Espanha eliminou a Bélgica 2-1 e logo mais teremos mais duas partidas e aí saberemos outros semifinalistas. A Espanha vai enfrentar a França e logo mais às 18 horas a Noruega pega a Inglaterra e às 22 horas a Argentina enfrenta a Suíça. Da equipe de esportes da Rádio Nacional, André Luiz Mendes.
14: Ok, ok, 1h16 da tarde, 1h16, nome de Ayrton Senna é incluído no livro dos heróis nacionais.
22: Ayrton Senna da Silva, herói nacional. O piloto tricampeão mundial da Fórmula 1 foi oficialmente reconhecido com o título por meio de lei sancionada nesta semana. Agora ele terá seu nome gravado nas páginas de aço do livro de heróis e heroínas da pátria, que fica em exposição no Panteão da Pátria, na Praça dos Três Poderes, em Brasília. O título é uma homenagem para nomes de destaque com papel relevante na defesa ou na construção do país e foi criado em 1992. Em 2023, Senna já havia sido declarado patrono do esporte brasileiro. No texto do projeto de lei aprovado pela Comissão de Esporte do Senado em maio passado, foi destacado o talento e as conquistas de Ayrton no automobilismo, sua capacidade de unir os brasileiros, além de seu legado na área social através do instituto que leva seu nome, considerado um importante equipamento de promoção da educação e do combate às desigualdades sociais, que já impactou milhões de crianças e jovens. Além de vencer 41 grandes prêmios ao longo da carreira, o piloto conquistou 3 títulos mundiais de Fórmula 1 em um intervalo de 4 anos, em 1988, 1990 e 1991. Senna nasceu na cidade de São Paulo, no bairro de Santana, em 21 de março de 1960, e morreu tragicamente quando competia no Grande Prêmio de San Marino, em Imola, na Itália, em 1º de maio de 1994, com apenas 34 anos. Da Rádio Nacional em São Luís, Madison Euler.
14: Muito bem, Madison, 13 horas 18 minutos, 1 e 18 da tarde. Aqui você fica sabendo de tudo.
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4: Um abraço, até sempre com a gente. 13 horas e 22 minutos. Escolas devem ter planos contra imprevistos para dar 200 dias de aula.
5: O Conselho Nacional de Educação definiu os parâmetros para o cumprimento dos 200 dias letivos em localidades onde o calendário escolar tenha sido interrompido por situações como violência, desastres climáticos, emergências sanitárias ou mesmo problemas administrativos ou movimentos de greve. As regras atendem a recomendações do Ministério Público Federal e são válidas para escolas públicas e particulares de todo o território nacional. O processo começou em 2024, a partir de uma ação da Procuradoria Regional dos Direitos do Cidadão, no Rio de Janeiro. A ação teve como base dados do Unicef, do Instituto Fogo Cruzado e de redes da Maré, que mostraram os reflexos negativos de operações policiais e conflitos armados no cumprimento do calendário escolar. Também foi citado o estudo Educação Resiliente, revelando que uma em cada três escolas brasileiras suspenderam os dias letivos em 2023 por causa de eventos climáticos. No ano seguinte, a média nacional de dias sem aula por causa de eventos climáticos extremos dobrou. Os estudantes ficaram afastados das salas de aula por 10 dias em média. A nova resolução exige das redes de ensino um planejamento prévio para evitar decisões improvisadas e respostas desiguais. Entre as medidas, a resolução exige que os sistemas de ensino atuem de forma coordenada com órgãos de segurança, saúde, defesa civil e assistência social. A ideia é evitar que responsabilidades externas sejam deslocadas para as escolas. Toda unidade escolar também deve estabelecer um planejamento prévio e protocolos para identificar os principais riscos, definir níveis de decisão, ter estratégias de comunicação com estudantes e as famílias e as medidas de reposição de dias letivos. As decisões de suspender, adaptar ou retomar as atividades devem ser formalizadas com justificativa, abrangência territorial, duração e os critérios para voltar às aulas. Não dá para improvisar. Além disso, o envio de atividades remotas não substitui as aulas presenciais. Também é exigido um monitoramento focado não apenas nos alunos, mas também na rotatividade de professores, nos afastamentos médicos e nos pedidos de remoção. Suspender as atividades presenciais deve ser uma medida excepcional, sendo preferíveis outras alternativas, se houver condições de segurança, claro. A resolução lembra que o cumprimento de carga horária e dos dias letivos é uma obrigação jurídica, ou seja, os dias letivos não podem ser substituídos pela simples ampliação da carga horária. Agora, com a nova normativa, o Conselho Nacional de Educação mantém uma comissão para acompanhar o cumprimento dos 200 dias do calendário. Da Rádio Nacional em São Luís, Gabriel Correa.
4: Ok, Gabriel.

0: Carol, 13 horas 25 minutos aqui no centro da cidade de Utinga, 1h25. Muito obrigado, lembrando que hoje é dia de Feira Livre aqui na cidade de Utinga. Aquele abraço de especial. A Anvisa também, gente, atualiza regras para a implantação de creches.
1: A Anvisa, Agência Nacional de Vigilância Sanitária, atualizou os requisitos para a implantação e o funcionamento das creches, com foco na prevenção e o controle dos riscos à saúde. A norma elimina exigências relacionadas à infraestrutura física, arquitetura, instalações e organização administrativa, que já são feitas por outros órgãos da Administração Pública Federal. Ela já foi publicada no Diário Oficial da União. Com isso, a Vigilância Sanitária passa a concentrar sua atuação nos aspectos efetivamente relacionados à saúde das crianças e à prevenção de riscos sanitários, e fortalece ainda a segurança jurídica para o licenciamento do estabelecimento. De acordo com a Anvisa, a decisão aprovada representa a primeira etapa da atualização regulatória sobre o tema. Na sequência, a Anvisa dará continuidade ao processo de elaboração de uma nova resolução específica para creches e pré-escolas, construída com análise de impacto regulatório, consulta pública e práticas de regulação baseada em riscos e a proteção da saúde da população infantil. Da Rádio Nacional no Rio de Janeiro, Cristiane Ribeiro.
0: Cristiane Ribeiro, finalizando o jornal de hoje, de volta agora amanhã, com fé em Deus, a partir das 11h30 da manhã. Mas eu continuo com você daqui a pouquinho, hein, com o programa Tarde Total.
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4: 1h27.
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0: uma e 47.
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0: 1048.
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1: 1h51.
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1: 1h52.
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2: 2:17. 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
6: 12:18.
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1: 12h31.
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0: 12:35.
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0: 12:45.
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5: 12:59.

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1: Chapada em notícias, 3 horas, 2 minutos. Estados Unidos e Irã trocam novos ataques e o preço do petróleo sobe. Escolas devem ter planos contra imprevistos para dar 200 dias de aula. E o mercado financeiro reduz a expectativa da inflação para 5,16%.
2: O mercado financeiro reduziu pela segunda vez seguida a expectativa de inflação para este ano. De acordo com o Boletim Focus desta segunda-feira, o índice deve ficar em 5,16%. O documento foi divulgado pelo Banco Central. Foi o segundo corte na projeção do IPCA, Índice Oficial de Inflação, depois que Estados Unidos e Irã anunciaram um cessar-fogo e negociações para encerrar a guerra. Quando o conflito estourou, o preço do barril de petróleo disparou, ultrapassando $100. Depois caiu com a possibilidade de um acordo de paz. Nesta segunda, o valor está um pouco abaixo dos $80, mesmo com a retomada de ataques entre os dois países. Fora a inflação, os outros índices do Boletim Focus para 2026 permaneceram os mesmos. A economia deve crescer 1,99%, de acordo com os analistas consultados. O dólar deve terminar o ano em R$ 5,20 e a taxa básica de juros em 14% ao ano. Da Rádio Nacional em Brasília, Gabriel Brum.
1: Ok, Gabriel, 3 horas, 3 minutos.
3: O Conselho Nacional de Educação definiu os parâmetros para o cumprimento dos 200 dias letivos em localidades onde o calendário escolar tenha sido interrompido por situações como violência, desastres climáticos, emergências sanitárias ou mesmo problemas administrativos ou movimentos de greve. As regras atendem a recomendações do Ministério Público Federal e são válidas para escolas públicas e particulares de todo o território nacional. O processo começou em 2024, a partir de uma ação da Procuradoria Regional dos Direitos do Cidadão, no Rio de Janeiro. A ação teve como base dados do Unicef, do Instituto Fogo Cruzado e de redes da Maré, que mostraram os reflexos negativos de operações policiais e conflitos armados no cumprimento do calendário escolar. Também foi citado o estudo Educação Resiliente, revelando que uma em cada 3 escolas brasileiras suspenderam os dias letivos em 2023 por causa de eventos climáticos. No ano seguinte, a média nacional de dias sem aula por causa de eventos climáticos extremos dobrou. Os estudantes ficaram afastados das salas de aula por 10 dias em média. A nova resolução exige das redes de ensino um planejamento prévio para evitar decisões improvisadas e respostas desiguais. Entre as medidas, a resolução exige que os sistemas de ensino atuem de forma coordenada com órgãos de segurança, saúde, defesa civil e assistência social. A ideia é evitar que responsabilidades externas sejam deslocadas para as escolas. Toda unidade escolar também deve estabelecer um planejamento prévio e protocolos para identificar os principais riscos, definir níveis de decisão, ter estratégias de comunicação com estudantes e as famílias e as medidas de reposição de dias letivos. As decisões de suspender, adaptar ou retomar as atividades devem ser formalizadas com justificativa, abrangência territorial, duração e os critérios para voltar às aulas. Não dá para improvisar. Além disso, o envio de atividades remotas não substitui as aulas presenciais. Também é exigido um monitoramento focado não apenas nos alunos, mas também na rotatividade de professores, nos afastamentos médicos e nos pedidos de remoção. Suspender as atividades presenciais deve ser uma medida excepcional, sendo preferíveis outras alternativas, se houver condições de segurança, claro. A resolução lembra que o cumprimento de carga horária e dos dias letivos é uma obrigação jurídica, ou seja, os dias letivos não podem ser substituídos pela simples ampliação da carga horária. Agora, com a nova normativa, o Conselho Nacional de Educação mantém uma comissão para acompanhar o cumprimento dos 200 dias do calendário. Da Rádio Nacional em São Luís, Gabriel Correa. Estados Unidos e o Irã trocaram ataques com mísseis e drones durante todo o fim de semana e também nesta segunda-feira, marcando a mais recente escalada de ataques no sudoeste asiático. A Guarda Revolucionária do Irã afirmou nesta segunda que foram ataques contra instalações militares dos Estados Unidos no Bahrein e no Kuwait, que destruíram sistemas de radares em Omã e tanques de combustível, além de depósitos de munição na base aérea Prince Hassan, na Jordânia. Já o grupo armado Houthi, alinhado ao Irã e que controla o norte do Iêmen, acusou a Arábia Saudita nesta segunda de atacar o aeroporto internacional de Sana'a. O porta-voz militar dos Houthis afirmou que o ataque saudita não ficaria sem resposta. Além dos ataques, segundo a agência Reuters, a manutenção do fechamento do Estreito de Hormuz impulsionou uma alta dos preços do petróleo em mais de 3% nesta segunda. Do outro lado do conflito, o presidente Donald Trump afirmou nesta segunda em entrevista à TV norte-americana que os Estados Unidos deveriam controlar o Estreito de Hormuz e serem pagos por isso. Segundo o Comando Central norte-americano, a última onda de ataques ocorreu nesse domingo em dezenas de alvos para reduzir a capacidade do Irã de continuar atacando o tráfego marítimo no Estreito de Hormuz. Os alvos dos Estados Unidos foram sistemas iranianos de defesa aérea, radares costeiros, mísseis e drones, de pequenas embarcações. Pela primeira vez, os Estados Unidos disseram usar drones marítimos. Os norte-americanos negam que o Irã controle o Estreito de Hormuz. A retomada das hostilidades fragiliza ainda mais o acordo provisório firmado mês passado para encerrar o conflito após 60 dias de negociações. Da Rádio Nacional em São Luís, Gabriel Correa.
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0: Legal, 3h14, uma ótima tarde para você, onde quer que esteja ouvindo a nossa programação. Legal, é tarde total. Tarde total. Tem alguém na linha para falar com a gente aqui? Tem alguém na linha?
1: Até parece que foi ontem que eu te conheci.
0: Abraçar o Acácio Oliveira.
2: De mágica entraste.
0: Vamos ouvir aqui o áudio do Acácio.
3: Olá, boa tarde, tudo bem? Eu sou o Cássio, moro aqui em São Paulo, mas não deixo de escutar a Rádio Cultura de Utinga, né? Fui criado aí, morava aí em Utinga, fui criado aí. Eu gostaria de estar pedindo um louvor com Acácio Oliveira, com Jesus de Nazaré, oferecendo aí para Sandro, Elvis, Negão do Salão, Eliana, todos os ouvintes aí, a galera da Ponte de Tábua aí, a galera toda.
0: Ok, Acácio, boa tarde, obrigado pela participação.

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3: Não tem jeito, meu compadre. Vambora!

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0: no clima, faltando 13 minutos para as 4 da tarde.
1: Oh, sorte! 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
0: Ivete Sangalo e Péricles aqui na tarde mais gostosa do rádio. Tá na Copa, tá na cultura.
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0: Epa, 2026, né? 13 minutos para as 4 semifinais da Copa do Mundo.
3: Com duas partidas sendo decididas na prorrogação, estão definidas as semifinais da Copa do Mundo. A Inglaterra empatou no tempo normal com a Noruega 1-1 e no segundo tempo da prorrogação, Jude Bellingham acabou fazendo o gol que deu a vitória e a classificação aos ingleses. Já com relação à Argentina, um jogo duro, um jogo difícil para a Argentina, um empate contra a Suíça em 1-1 no tempo normal, mas aí o atacante Embolô simulou uma falta, acabou recebendo o cartão vermelho, prejudicou o time e a Argentina apenas administrou resultado com Julian Álvares e com Lautaro Martínez. Com isso, as semifinais estão definidas desta Copa do Mundo. Os jogos acontecerão já a partir de amanhã e na quarta-feira. Clássico amanhã, um jogo muito esperado pelo torcedor, às 16h, em Dallas, França e Espanha. E na quarta-feira, também às 16h, a vez da Inglaterra receber a equipe da Argentina em Atlanta, também às 16h. Desde 1990, que uma Copa do Mundo não reúne 4 campeões mundiais numa semifinal. Tivemos Alemanha, Itália, Argentina e Inglaterra, sendo que Alemanha e Argentina decidiram a Copa e com um gol de pênalti marcado pelo zagueiro Bremer contra o goleiro Goicoechea da Argentina, a Alemanha conquistou o título. Agora a história pode ser diferente, não temos duas daquelas seleções aí, nem a Itália, que não joga já 3 Copas do Mundo, e muito menos a Alemanha, que foi eliminada da competição. Da equipe de esportes da Rádio Nacional, André Luiz Mendes.
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0: finalizando mais um Tarde Total, de volta amanhã com fé em Deus, no oferecimento casasfreire.com, supermercado Martins, o melhor café da Chapada, café Utinga. Fique com Deus, fique com a gente.
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4: 3h54.
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4: 4 e 17.

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2: 4 e 19.
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1: 5h33. 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